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0: que o público gosta muito de si, que o adora.
1: Está bem, mas há também não compreende a gente. 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Não interessa porque não sabem apreciar o trabalho do poeta. 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
2: 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Talvez ambos. 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

0: Monami vai colar no coiso agora. Lá no holandês estava lá no chão esticado.
1: Não, não, não, o Monami também.
0: Quem está louco? 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
2: Está
0: bem, nem se fez nada. 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
2: O Panteão e o Coliseu, dois dos monumentos mais emblemáticos de Roma, em Itália, terão horários de abertura no mês de agosto, que se estendem até às 11 da noite locais, ou seja, 10 da noite em Lisboa, anunciou o Ministério do Turismo italiano. O Panteão vai manter o horário das 11 da noite todos os dias, exceto às quintas-feiras, enquanto o Coliseu vai prolongar o horário até às 11h30 da noite, às sextas-feiras e sábados, de acordo com o comunicado do Ministério. O objetivo é facilitar a vida dos turistas, racionalizar e gerir os fluxos de visitantes e incentivar as visitas nas horas menos quentes e em momentos do dia mais adequados aos horários de trabalho, especificou o comunicado. O ministro da Cultura, Alessandro Giuli, citado no comunicado, considerou que tornar estes locais ainda mais acessíveis promove a sua descoberta e reforça a consciência do seu valor. Em Milão, o Castello Sforzesco, uma antiga fortaleza no centro da cidade que alberga 8 museus, também já aderiu a esta iniciativa e vai prolongar todos os dias do mês de agosto o seu horário de funcionamento em 2 horas até às 7h30 da noite locais.
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2: O cinema de João César Monteiro vai estar em destaque ao longo do mês de agosto no Teatro Circo, em Braga, com um ciclo de 5 filmes do realizador, com sessões nos dias 3, 10, 17, 24 e 31 de agosto. O ciclo, composto por cópias digitais restauradas dos filmes Veredas, Silvestre, A Flor do Mar, O Último Mergulho e As Bodas de Deus, propõe-se revisitar obras do cineasta unidas pelo elemento comum da água. O início desta retrospectiva dá-se, então, na segunda-feira, dia 3 de agosto, com Veredas, de 1977, terceira longa-metragem de César Monteiro, uma adaptação livre de textos literários inspirados na tradição oral portuguesa. João César Monteiro interpreta um frade e chefe de salteadores no que é visto como um primeiro esboço do seu alter ego, João de Deus. No dia 10, será a vez de Silvestre, de 1981, uma adaptação de dois contos tradicionais portugueses ambientados na Idade Média. Este filme marca a estreia de Maria de Medeiros em cinema no duplo papel de Sílvia e Silvestre. A 17 de agosto é exibido A Flor do Mar, de 1986, uma ficção que se entrelaça com o acontecimento real do assassinato de um dirigente palestiniano num hotel em Albufeira, em 1983. Neste dia, a sessão conta com a presença de Acácio de Almeida, diretor de fotografia de Veredas, Silvestre e A Flor do Mar. O Último Mergulho, de 1992, é exibido a 24 de agosto e faz parte da série Os Quatro Elementos, encomendada por Fernando Lopes a 4 cineastas portugueses, inspirada pelos elementos da natureza. Sob o elemento água, João César Monteiro assinou esta história sobre uma inesperada amizade entre um jovem suicida, um velho marinheiro e 3 prostitutas. O ciclo encerra a 31 de agosto com a exibição do filme As Bodas de Deus, terceiro e último volume da trilogia de Deus, iniciada com Recordações da Casa Amarela e continuada com A Comédia de Deus. Todas as sessões decorrem a partir das 9:30 da noite no pequeno auditório do Teatro Circo. A organização é do Lucky Star Cine Clube de Braga.
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1: Um estudo revela que quase metade dos britânicos.
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2: A exposição ao lado do cinema, imagem e movimento brasileira entre videoarte e cinema reúne curtas e longas metragens de Karim Aynous, Marcelo Gomes, Cau Guimarães e Sandra Kogut. A exposição foi inaugurada no passado dia 30 de julho na Galeria Dupla Cena 77 em Lisboa e é dedicada às relações entre videoarte e cinema, anunciou a organização. A mostra reúne curtas e longas metragens dos quatro realizadores brasileiros, propondo uma trajetória pela evolução dos seus percursos artísticos e pelas aproximações entre o vídeo experimental e o cinema narrativo, indica um comunicado da galeria. Com curadoria de Irit Batseri, artista visual e de instalação israelo-americana, pioneira no campo da videoarte, a exposição apresenta obras raramente exibidas, incluindo curtas-metragens que antecederam filmes posteriores dos autores, a par de três longas-metragens consideradas representativas da evolução das suas abordagens cinematográficas. Segundo a organização, o programa evidencia temas recorrentes na obra dos quatro realizadores, como a identidade, o deslocamento e a observação poética da vida cotidiana, explorando as fronteiras entre diferentes linguagens de imagem e movimento. A exposição abre com obras de Karim Aynous e Marcelo Gomes até o dia 15 de agosto, seguindo-se de 5 a 28 de novembro uma segunda apresentação dedicada a Cau Guimarães e Sandra Kogut. No âmbito da programação paralela, realiza-se este sábado uma conversa com a investigadora e curadora Cristiana Tejo sobre os contextos históricos, estéticos e políticos das obras apresentadas, organizada em parceria com a plataforma Nowhere. A exposição pode ser visitada de quinta a sábado, entre as 4 da tarde e às 8 da noite, na Galeria Dupla Cena 77 em Lisboa, com entrada gratuita. A Dupla Cena 77 é uma galeria de arte contemporânea e espaço de residência artística gerida pela Dupla Cena, uma estrutura de produção de projetos culturais e artísticos com sede na capital.
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Segunda-feira em Slow Mo com Fat Freddy Strobe. Eles que vêm a Lisboa ao Campo Pequeno no dia 23 de setembro. Concerto Oxigênio. Música para respirar até às 4. Início de mais uma semana em 102.6. Vamos agora à novidades O2. Com um nome bem conhecido por aqui, Colonel Red. De volta e traz-nos Feel It com a remistura de Tall Black Guy. Nós insistimos em 102.6, oxigênio.fm e na app.

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Início de mais uma semana no Oxigênio, segunda-feira, 3 de agosto. Estamos com o Nightmares on Wax e a remistura de Ojun Lade, a.k.a. Yoruba Soul, para o tema Wonder. Atrás estivemos ainda com Aqua Bassino, ouvimos Love is Here to Stay. Por aqui até às 4 com muita música para respirar. Vamos agora a novidades O2 com Christian Promer. Traz-nos Trying Times. A remistura é de Crack Azat. Nova Insistência O2.

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Seguimos com America Gets Away e este Make You Feel, e à hora certa a Clique exibite-se com Liliana Teixeira Lopes. Até lá ficamos com Biga Bush, Real and Regal, até à uma.

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2: O realizador português Pedro Costa foi distinguido com o Prémio Italiano de Cinema Robert Bresson, atribuído pela Fondazione Ente dello Spettacolo, com o patrocínio da Santa Sé, revelou a produtora Clarão Companhia. De acordo com a produtora, Pedro Costa vai receber o Prémio Robert Bresson a 5 de setembro, sendo um dos eventos paralelos do Festival Internacional de Cinema de Veneza, em Itália. O Prémio Robert Bresson reconhece anualmente uma pessoa no cinema que tenha dado um testemunho relevante pela sua sinceridade e intensidade sobre o difícil caminho de procura do significado espiritual da nossa vida, refere a organização na página oficial. Esta distinção, que já foi atribuída em 2001 ao cineasta português Manuel de Oliveira, é uma iniciativa daquela fundação em conjunto com a publicação Revista della Cinematografo, com o patrocínio dos Discatérios da Cultura, Educação e Comunicação da Santa Sé. É o único prémio de cinema do mundo concedido pela Santa Sé, refere a produtora Clarão Companhia, citando a nota de imprensa da organização, segundo a qual Pedro Costa tem sabido conciliar o radicalismo estético com o compromisso ético, oferecendo através do cinema um testemunho poderoso e coerente da busca de significado que reside no mais íntimo da condição humana. Pedro Costa volta assim a Veneza, onde já apresentou no Festival de Cinema os filmes O Sangue, de 1989, Ossos, de 1997, e Onde Jaz o Teu Sorriso, em 2001. Os seus filmes deram voz aos mais vulneráveis, aos imigrantes e marginalizados, transformando as suas vidas em obras de extraordinário poder poético e humano, elogiou a produtora, citando novamente o comunicado. Antes de Pedro Costa, este prémio de cinema foi atribuído, por exemplo, a Marco Bellocchio, a Ken Loach, a Walter Salles, a Lucrecia Martel e a Wim Wenders, entre outros.
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Entramos numa hora, início de mais uma semana em 102.6. Estamos com o Payphone e este Dime Algo, a remistura de Black Science Orchestra. Já em fundo, sou a Isaac, recordamos este Illegal com a remistura de Bigaboos.

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estamos com Tommy Emerald e Modiza e este Error. Atrás, DJ Different com Manhattan Drive. Início de mais uma semana, mais novidades agora com Ezra Collective, de volta com Well Organized. Parceria de Lila e Ké para esta Insistência 2.

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estamos com lançamentos portugueses, com Change Request e este The Looking Glass. Ouvimos ainda Nova Insistência de Kiefer Stone, Tony Stone, Eric the Architect, New Levels, New Devils, novidades ou dois. Estivemos também com o Zopelar e o tema Arapuca. À hora certa, como de costume, Clicks e Beats com Liliana Teixeira Lopes, para já Soul One com este Low Pressure System.

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2: O Panteão e o Coliseu, dois dos monumentos mais emblemáticos de Roma, em Itália, terão horários de abertura no mês de agosto, que se estendem até às 11 da noite locais, ou seja, 10 da noite em Lisboa, anunciou o Ministério do Turismo italiano. O Panteão vai manter o horário das 11 da noite todos os dias, exceto às quintas-feiras, enquanto o Coliseu vai prolongar o horário até às 11h30 da noite, às sextas-feiras e sábados, de acordo com o comunicado do Ministério. O objetivo é facilitar a vida dos turistas, racionalizar e gerir os fluxos de visitantes e incentivar as visitas nas horas menos quentes e em momentos do dia mais adequados aos horários de trabalho, especificou o comunicado. O ministro da Cultura, Alessandro Giuli, citado no comunicado, considerou que tornar estes locais ainda mais acessíveis promove a sua descoberta e reforça a consciência do seu valor. Em Milão, o Castello Sforzesco, uma antiga fortaleza no centro da cidade que alberga 8 museus, também já aderiu a esta iniciativa e vai prolongar todos os dias do mês de agosto o seu horário de funcionamento em 2 horas até às 7h30 da noite locais.

Seguimos com mais uma hora de música. Estamos com Brian Nasty e este Lo Zoname Dezo, parceria de Natanya e remistura de Louis Hoffman. Mais música agora com novidades de Children of Zeus. Water and Vibes tem a parceria de Aneska e é Insistência 2.

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clássicos reinventados. Este é o icónico Rose Rouge pela mão de George Smith. Atrás estivemos ainda com D3 e recordamos Fading Away. Mais música, acalmamos o ritmo agora com Kamasi Washington, Testify.

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Uma das nossas duplas favoritas, Chaos in the CBD com Accidental Meetings. Estivemos ainda com produção portuguesa da dupla Loopless, ouvimos e recordámos Educated Fools com a remistura de Rui Murca e ainda de volta dos clássicos com Was Not Was e o icónico Wheel Me Out. Agora novidades de Galeano, Let the Music Find You em Insistência 2.

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2: O cinema de João César Monteiro vai estar em destaque ao longo do mês de agosto no Teatro Circo, em Braga, com um ciclo de 5 filmes do realizador, com sessões nos dias 3, 10, 17, 24 e 31 de agosto. O ciclo, composto por cópias digitais restauradas dos filmes Veredas, Silvestre, A Flor do Mar, O Último Mergulho e As Bodas de Deus, propõe-se revisitar obras do cineasta unidas pelo elemento comum da água. O início desta retrospectiva dá-se então na segunda-feira, dia 3 de agosto, com Veredas, de 1977, terceira longa-metragem de César Monteiro, uma adaptação livre de textos literários inspirados na tradição oral portuguesa. João César Monteiro interpreta um frade e chefe de salteadores no que é visto como um primeiro esboço do seu alter ego João de Deus. No dia 10 será a vez de Silvestre, de 1981, uma adaptação de 2 contos tradicionais portugueses ambientados na Idade Média. Este filme marca a estreia de Maria de Medeiros em cinema no duplo papel de Sílvia e Silvestre. A 17 de agosto é exibido A Flor do Mar, de 1986, uma ficção que se entrelaça com o acontecimento real do assassinato de um dirigente palestiniano num hotel em Albufeira em 1983. Neste dia, a sessão conta com a presença de Acácio de Almeida, diretor de fotografia de Veredas, Silvestre e A Flor do Mar. O Último Mergulho, de 1992, é exibido a 24 de agosto e faz parte da série Os Quatro Elementos, encomendada por Fernando Lopes a 4 cineastas portugueses, inspirada pelos elementos da natureza. Sob o elemento água, João César Monteiro assinou esta história sobre uma inesperada amizade entre um jovem suicida, um velho marinheiro e 3 prostitutas. O ciclo encerra a 31 de agosto com a exibição do filme As Bodas de Deus, terceiro e último volume da trilogia de Deus, iniciada com Recordações da Casa Amarela e continuada com A Comédia de Deus. Todas as sessões decorrem a partir das 9:30 da noite no pequeno auditório do Teatro Circo. A organização é do Lucky Star Cine Clube de Braga.
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encontramos nas três com Soul Groove e este Jaded Love conta ainda com remistura de Tourmabour. Vamos a novidades com Dinner Party. O projeto icónico traz-nos If It Ain't Broke, aqui com a parceria de Love Wind, a Insistência 2.

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fundo com este Hold Me Tonight e ainda a parceria de Steve Monette. Atrás de volta dos clássicos com A Tribe Called Quest, recordamos de Donald. Novidades agora com Max Sinal, traz-nos Counting Stars com a voz de Sio. Nós insistimos em 102.6.

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Desta segunda-feira, comigo, estamos com o australiano Don Glory e este Dinner Party do álbum Welcome. Atrás ainda a produção portuguesa de Rui Murca, ouvimos Neguinha Mute. Tivemos também com Stump Valley e o tema Riviera. Estou de volta amanhã à hora do costume. Ficamos para já com Adriana Vasquez e aceleramos o ritmo com este All Dressed Up e a remistura da dupla 4 Hero. Boa segunda-feira, bom início de semana.

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3: A exposição ao lado do cinema, imagem e movimento brasileira entre videoarte e cinema reúne curtas e longas metragens de Karim Aynous, Marcelo Gomes, Cau Guimarães e Sandra Kogut. A exposição foi inaugurada no passado dia 30 de julho na Galeria Dupla Cena 77 em Lisboa e é dedicada às relações entre videoarte e cinema, anunciou a organização. A mostra reúne curtas e longas metragens dos quatro realizadores brasileiros, propondo uma trajetória pela evolução dos seus percursos artísticos e pelas aproximações entre o vídeo experimental e o cinema narrativo, indica um comunicado da galeria. Com curadoria de Irit Batsiri, artista visual e de instalação israelo-americana, pioneira no campo da videoarte, a exposição apresenta obras raramente exibidas, incluindo curtas-metragens que antecederam filmes posteriores dos autores, a par de três longas-metragens consideradas representativas da evolução das suas abordagens cinematográficas. Segundo a organização, o programa evidencia temas recorrentes na obra dos quatro realizadores, como a identidade, o deslocamento e a observação poética da vida cotidiana, explorando as fronteiras entre diferentes linguagens de imagem e movimento. A exposição abre com obras de Karim Aynous e Marcelo Gomes até o dia 15 de agosto, seguindo-se de 5 a 28 de novembro uma segunda apresentação dedicada a Cau Guimarães e Sandra Kogut. No âmbito da programação paralela, realiza-se este sábado uma conversa com a investigadora e curadora Cristiana Tejo sobre os contextos históricos, estéticos e políticos das obras apresentadas, organizada em parceria com a plataforma Nowhere. A exposição pode ser visitada de quinta a sábado, entre as 4 da tarde e às 8 da noite, na Galeria Dupla Cena 77 em Lisboa, com entrada gratuita. A Dupla Cena 77 é uma galeria de arte contemporânea e espaço de residência artística gerida pela Dupla Cena, uma estrutura de produção de projetos culturais e artísticos com sede na capital.
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2: O realizador português Pedro Costa foi distinguido com o Prémio Italiano de Cinema Robert Bresson, atribuído pela Fondazione Ente dello Spettacolo, com o patrocínio da Santa Sé, revelou a produtora Clarão Companhia. De acordo com a produtora, Pedro Costa vai receber o Prémio Robert Bresson a 5 de setembro, sendo um dos eventos paralelos do Festival Internacional de Cinema de Veneza, em Itália. O Prémio Robert Bresson reconhece anualmente uma pessoa no cinema que tenha dado um testemunho relevante pela sua sinceridade e intensidade sobre o difícil caminho de procura do significado espiritual da nossa vida, refere a organização na página oficial. Esta distinção, que já foi atribuída em 2001 ao cineasta português Manuel de Oliveira, é uma iniciativa daquela fundação em conjunto com a publicação Revista della Cinematografo, com o patrocínio dos Discatérios da Cultura, Educação e Comunicação da Santa Sé. É o único prémio de cinema do mundo concedido pela Santa Sé, refere a produtora Clarão Companhia, citando a nota de imprensa da organização, segundo a qual Pedro Costa tem sabido conciliar o radicalismo estético com o compromisso ético, oferecendo através do cinema um testemunho poderoso e coerente da busca de significado que reside no mais íntimo da condição humana. Pedro Costa volta assim a Veneza, onde já apresentou no Festival de Cinema os filmes O Sangue, de 1989, Ossos, de 1997, e Onde Jaz o Teu Sorriso, em 2001. Os seus filmes deram voz aos mais vulneráveis, aos imigrantes e marginalizados, transformando as suas vidas em obras de extraordinário poder poético e humano, elogiou a produtora, citando novamente o comunicado. Antes de Pedro Costa, este prémio de cinema foi atribuído, por exemplo, a Marco Bellocchio, a Ken Loach, a Walter Salles, a Lucrecia Martel e a Wim Wenders, entre outros.
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2: Um estudo revela que quase metade dos britânicos não ouviu um álbum completo no último ano. Cerca de 41% dos habitantes do Reino Unido não ouviram um álbum completo do início ao fim nos últimos 12 meses, segundo um novo inquérito realizado junto de 2 mil adultos britânicos. O estudo, promovido pela National Rail no âmbito da campanha Track Reset, revela mudanças significativas nos hábitos de consumo de música e sugere uma crescente dependência de músicas já conhecidas. O resultado mostra ainda que 8% dos inquiridos afirmam nunca ter ouvido um álbum completo na vida. Em vez disso, a maioria prefere repetir as mesmas canções. 70% dos participantes admitiram ouvir os seus temas favoritos vezes sem conta, reproduzindo-os em média 343 vezes ao longo de um ano, praticamente uma vez por dia. A investigação aponta também para uma diminuição da descoberta de nova música. Mais um terço dos entrevistados revelou ouvir apenas uma playlist composta pelas suas músicas preferidas, enquanto que 27% afirmaram não ter interesse em explorar novos artistas ou géneros musicais. Entre as principais razões apontadas para esta preferência por músicas familiares, 65% disseram simplesmente que gostam do que gostam. Metade dos participantes referiu a nostalgia como um fator determinante, enquanto que os outros 50% consideraram a sua seleção habitual de músicas algo reconfortante e familiar. Perante estes resultados, a National Rail lançou a iniciativa Track Reset, um projeto desenvolvido pela psicóloga musical Dr. Ruth Herbert e pelo DJ produtor Adriano Desire. A proposta consiste num tema de 3 minutos descrito como um limpador de paladar musical, concebido cientificamente para incentivar os ouvintes a sair das suas rotinas e descobrir novos sons. A campanha conta ainda com o apoio do conhecido DJ e apresentador da BBC Radio 1, Pete Tong. Os dados sugerem que, numa era dominada pelas playlists, algoritmos e consumo rápido de conteúdo, o formato tradicional do álbum poderá estar a perder espaço junto de uma parte significativa do público britânico. 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
2: Uma fuga de dados revela alegadas fontes utilizadas pela Suno para treinar inteligência artificial musical. A nova informação, obtida através de uma violação de segurança ocorrida em 2025, revelou detalhes inéditos sobre os dados alegadamente utilizados pela Suno para treinar a sua ferramenta de geração de música por inteligência artificial. De acordo com uma investigação divulgada pelo portal tecnológico 404 Media, a empresa terá recolhido milhões de músicas e letras de plataformas como YouTube Music, Deezer e Genius, além de bibliotecas de música gratuita e de arquivo para alimentar os seus modelos de AI. As informações foram fornecidas por um hacker que afirma ter conseguido aceder ao sistema da Suno durante uma intrusão ocorrida em novembro de 2025. A empresa confirmou posteriormente a existência da violação de segurança. Os ficheiros revelam ainda que a Suno procurava versões a capela de músicas no YouTube para melhorar a geração de vozes artificiais. Embora processos judiciais anteriores já tivessem levantado dúvidas sobre a utilização de obras protegidas por direitos de autor no treino de inteligência artificial da Suno, os documentos agora divulgados ajudam a identificar com maior detalhe as possíveis origens desses conteúdos. A empresa enfrenta atualmente um processo judicial movido por várias das maiores editoras discográficas do mundo, como a Universal Music Group e a Sony Music, numa ação coordenada pela Recording Industry Association of America. O caso volta a colocar em destaque o debate sobre a utilização de conteúdos protegidos por direitos de autor no desenvolvimento de sistemas de inteligência artificial generativa, uma questão que continua a gerar controvérsia em vários setores da indústria criativa.
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